0: 攻读宗徒大事录，他们进了城，就上了那座他们所居住的楼房，在那里有伯德禄、若望、雅各伯、安德勒、腓里伯、多莫、巴尔多禄茂、马窦、阿尔菲的儿子雅各伯、热诚者西满及雅各伯的兄弟犹达，这些人同一些妇女及耶稣的母亲玛利亚并他的兄弟都同心合意地专务祈祷。以上是天主的圣训。
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1: Para a sala de cima, no lugar onde se encontravam habitualmente. Estavam lá Pedro, João, Tiago, André, Filipe, Tomé, Bartolomeu, Mateus, Tiago, filho de Alfeu, Simão, o Zelote e Judas, filho de Tiago. E todos unidos pelo mesmo sentimento, entregavam-se assiduamente à oração, com algumas mulheres, entre as quais Maria, mãe de Jesus, e com os irmãos de Jesus. Palavra do Senhor.